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2: E aí, turma? Hora de bala, babala, bala, baladinha. Bala, babala. Eu já chego cantando e dançando. Final de semana tá especial, né? Fim de semana com feriado prolongado, a gente curte dobrado. E aí, turma? Aqui é Rodrigo Campos, dentro do seu radinho. Tá começando o Upgrade, vamos nessa! Pra abrir os trabalhos, Robin Schultz.

0: tocar Robin Ness, Disco Lines e muito mais.
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2: 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Já já, a gente volta com muito mais músicas. 92.
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8: De volta, Upgrade, dentro do seu radinho. Aqui é Rodrigo Campos. Bora pro rolê com SNM.

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0: De volta com o Upgrade, bora bebê. Aqui é Rodrigo Campos dentro do seu radinho. Ray, where is my husband?

0: abençoados online. O Wi-Fi tá sempre ligado aqui no Upgrade, né? Tamo online roteando pra todo o Brasil. Turma, já já eu volto com David Guetta, Chris Lake, Dub Dogs e muito mais.
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0: Juízo na Gandaia. Qualquer coisa me chama, hein? Semana que vem eu volto com mais. Beijo, gente.
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festa pivô do término entre Vini Júnior e Virgínia Fonseca, a influenciadora Jéssica de Paula decidiu se pronunciar sobre a polêmica. Em um desabafo, ela afirmou que os rumores trouxeram consequências sérias para sua vida pessoal e profissional. Segundo Jéssica, além de sofrer ataques e perseguições nas redes sociais, a sua conta no Instagram teria sido invadida, o que comprometeu contratos publicitários e resultou em um prejuízo estimado em cerca de R$ 180 mil. A influenciadora negou qualquer envolvimento na história e afirmou

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4: 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E aí, o que vamos nutrir hoje?

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3: Brasil! O vôlei feminino paranaense vai ganhar uma nova casa na Superliga. A equipe do Maringá Vôlei está de mudança e vai passar a representar a cidade de Londrina nas próximas temporadas. A transferência foi oficializada na última sexta-feira e o acordo entre o clube e a prefeitura de Londrina está previsto para as próximas três temporadas da Superliga Feminina. Segundo o clube, a mudança acontece após negociações sem definição com a prefeitura de Maringá. Já em Londrina, o projeto recebeu apoio de empresários e incentivo da prefeitura para

0: para fortalecer a equipe da elite do vôlei brasileiro. O time vinha representando Maringá desde a temporada 2021-2022 e se destacou nos últimos anos, chegando aos playoffs da Superliga nas duas últimas edições e conquistando 5 títulos seguidos do Campeonato Paranaense. Antes mesmo do anúncio oficial, o clube já havia confirmado renovações e novas contratações para a temporada 2026-2027, que deve começar entre outubro e novembro deste ano.
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0: Coitadas da Semana, porque tem muita gente que trabalha e não tem tempo, né, Kel?
1: Inclusive a gente, né?
0: É, inclusive a gente. É. Conta tudo no ar!
1: Ei, Tassilo, bora lá, é domingão, é dia de requentar aquela fofoca que a galera perdeu, né?
0: Delícia! Bora aí, manda a primeira pra gente.
1: Olha, gente, começamos a semana falando de casamento.
0: Casamento?
1: Pois é, a cantora Dua Lipa subiu ao altar no último fim de semana com o ator Caelan Turner, oficializaram a união numa cerimônia muito bonita, mas foi uma cerimônia assim reservada.

0: Inglaterra mesmo?
1: Não, vai ser dessa vez na Itália. Com presença de celebridades da música, do cinema. Porque eles são, né, famosos.
0: Que
1: sabe como que é?
0: Que
1: é? Você não foi convidado, Cido?
0: Ó, deixa eu ver uma mensagem. Fui!
1: Foi!
0: Mas não vai dar pra ir, não.
1: Não vai ter que trabalhar, né?
0: O chefe tá com escala.

0: no meu carro.
1: Sabe aquela resenha de fim de semana? A galera reunida no churrasco, colocando o papo em dia e tomando aquela gelada?
2: Sei, e adoro! Mas tá faltando um sambinha, né?
1: Não falta mais! Agora, todo final de semana tem um SPC por aqui. E não tô falando do grupo não, hein?

0: liga aí, que todo final de semana tem SPC, samba, pagode e churrasco no seu rádio.
1: Aí sim, hein?
0: É claro que o churrasco é por sua conta, mas a trilha sonora deixa com a gente.
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2: Continua aqui o Conta Tudo desse domingão e tem mais do que rolou durante a semana, né, Kel?
3: É isso aí, minha gente, mais fofoca requentada pra você e estamos de olho na atriz Esther Espósito, gente. Ela que é conhecida mundialmente aí da série Elite, uma bela moçoila, né? É, a atriz, gente, foi curtir o show de ninguém mais, ninguém menos, de nosso coelhão, né? Bad Bunny.

0: mundo tava falando que os dois tava tendo um trelê.
1: Eu também pensei, pra ser sincero, né?
0: Não, às vezes ela só foi curtir o show do amigo do Bad Bunny, gente.
1: É, vai saber,
0: só porque,
1: né,
0: o Mbappé não tava junto, não, não entendi também. Às vezes é só amizade colorida.
1: É, amizade colorida.
0: Ah, eu não sei também.
1: Ah, esse povo, hein?
0: Mas ó, se o Bad Bunny me olhasse também desse jeito, minhas pernas iam ficar mortas.
1: Você ia lá pra casinha?
0: Ah, eu ia pra casinha.
1: Ah, é, tá. Deixa o patrão, né?
0: Que
1: deixa.
0: Isso.
1: O patrão tá de olho, meu.
0: Que isso?
1: Que isso, mano? Para, bafo caso. Vou trocar pra bafo caso. Não é possível. Olha, eu vou ser sincero, eu não me envolvo assim, vou em fé.

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episódio que causou prejuízo e muita revolta. Segundo o artista, uma mulher teria atacado dois de seus carros de luxo que estavam estacionados em frente à sua residência, na zona oeste do Rio de Janeiro. De acordo com o relato, a suspeita jogou pedras contra uma Ferrari e uma McLaren, veículos que juntos estão avaliados em cerca de 9 milhões de reais.

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0: Alô, todos os ouvintes da 92 FM, Guilherme Benuto passando pra deixar um abraço pra todos vocês.
1: Valeu, galera.
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3: 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O futebol brasileiro está cada vez mais tecnológico. A CBF confirmou que o impedimento semiautomático deve estrear no Campeonato Brasileiro logo após a Copa do Mundo, já na primeira rodada do segundo turno. A entidade já finalizou a instalação dos equipamentos em 19 estádios da série. E agora, prepara uma fase de testes em jogos oficiais. As rodadas 18 e 19 do Brasileirão vão servir como ensaio para a nova tecnologia. O sistema funciona com cerca de 30 aparelhos celulares instalados nos estádios, capazes de filmar toda a partida em altíssima definição. As imagens criam uma réplica digital do jogo e ajudam a identificar impedimentos de forma mais rápida e precisa. A tecnologia é a mesma utilizada na Premier League e já foi usada em Copas do Mundo. A expectativa da CBF é aproximar o futebol brasileiro dos padrões internacionais de arbitragem e reduzir as polêmicas com o VAR.
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Pessoal, está no ar mais um SPC. É, samba, pagode e churrasco. Eu sou o Cido Gameiro, tô chegando, vou te fazendo companhia. Final de semana é tudo de bom, né? Carvão já está no ponto, o clima tá perfeito pra gente ouvir boa música, bater papo, trocar uma ideia e deixar esse final de semana melhor ainda. Vai erguer a cabeça e dar partida com força total. Vamos com a energia lá em cima e abrimos, por sinal, muito bem com Xande de Pilares cantando o hino. Tá escrito? Solta o som, vem comigo e vamos curtir.

romântico, né? Tem muita gente que tá sensível. Brincadeiras à parte, pagode romântico é tudo de bom também. Irresistível para cantar com os olhos fechados. Com vocês, a voz marcante do Belo e o sucesso Perfume aqui na programação.

0: balanço bom demais com Negritude Júnior, clássico Beijo Geladinho. É, fechando aí o nosso primeiro bloco, ó, a carne tá no fogo, então segura aí o apetite que o SPC faz uma pausa rápida para o nosso intervalo. No segundo bloco você vai curtir muita coisa boa, tem Jorge Aragão, tem Martinho da Vila, tem o Pixote, muito mais. Ó, não sai daí que eu volto num segundo.
1: Não saia daí, hein? Só vou buscar um gelo e já já volto com mais samba, pagode e churrasco.
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0: ator Jason Momoa assumiu um papel inusitado na nova campanha global da marca Lego. Num filme cheio de humor, o astro interrompe uma reunião corporativa para defender uma ideia simples: reservar mais tempo para brincar. A ação foi lançada em sintonia com o Dia Mundial de Brincar e busca chamar a atenção para a redução dos momentos de lazer em família. Segundo a empresa, pesquisas apontam que muitas crianças brincam menos do que as gerações anteriores, principalmente por causa da correria do dia a dia e do excesso do tempo em frente às telas. Além da campanha digital, a Lego promoverá eventos e atividades em diversos países para incentivar a criatividade, a convivência familiar e a importância das brincadeiras no desenvolvimento infantil.
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5: 12 horas e 32 minutos.

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2: Te falei que era rápido. Estamos de volta com o seu samba, pagode e churrasco desse final de semana maravilhoso. Espero que o copo já esteja cheio aí e o astral, ó, lá em cima. Pra abrir o nosso segundo bloco, a gente traz aqui um encontro de gigantes que, ó, é de arrepiar. É o Exalta Samba, recebendo o mestre Jorge Aragão na belíssima Eu e Você Sempre. Curte aí.

0: define uma palavra aqui para essa música. Histórico. Gonzaguinha com a espetacular E Vamos à Luta. Uma canção que há mais de 40 anos emociona e mostra a verdadeira alma do povo brasileiro. Eu tô poético hoje, né? Então, pessoal que trabalha com fé e não foge da batalha, que privilégio ouvir aqui no SPC, né? É poesia no rádio, a gente tem que curtir mesmo. E pra manter esse clima, esse pique, vamos com os reis do pagode romântico dos anos 2000. É, o grupo Peixote traz o sucesso Insegurança. Curte aí no SPC.
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0: É, gente, para fechar o nosso fim de semana com chave de ouro, o balanço contagiante e inconfundível do Só Pra Contrariar, que usa até as letrinhas, né? SPC. Qual é o clássico mineirinho? O SPC Samba Pagode Churrasco fica por aqui. Eu agradeço o seu carinho, a sua sintonia, obrigado pela audiência, né? Essa parceria que a gente tem todo final de semana aí, sempre na hora do almoço, curtindo um churrasquinho. Que você continue tendo um dia abençoado e a gente se fala na próxima semana. Um abraço, turma.
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0: nosso Time Machine. Final de semana, hein? Eita coisa boa, é a hora da nossa viagem. Eu gosto demais quando chega o Time Machine. Vamos embora viajar naquele modelão. Você gosta? Eu gosto. Turma, bora pra 2006. Nelly Furtado lançou Promise Coast, que com uma produção do Timbaland e uma batida hip hop irresistível, revolucionou a carreira da cantora, né? E se tornou o hit número um em todo o mundo, dominando as pistas de dança. Está no ar o nosso Time
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0: Time Machine viajando. Eita, coisa boa. Estamos em 1999. Potência. Gente, em 1999, na finaleira, né, dos anos 90, o Eiffel 65 lançou Blue. Tá bom. Prometo que não canto mais. Esse refrão é viciante, né? E usou o inovador autotune na época, né? E se tornou um fenômeno mundial da Eurodance, colocando todo o planeta pra cantar sobre um mundo totalmente blue. Esse é o Time Machine.
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0: viagem, hein? Aproveitando o hype do filme do Michael Jackson, vamos embora pra 1991. Michael Jackson lançou Black or White, que com seu riff de guitarra inesquecível e o clipe revolucionário que introduziu a tecnologia do morphing, se tornou um hino mundial pela igualdade e consolidou o rei do pop como o maior artista do planeta. Naquele mesmo ano surgiu, foi o surgimento da banda, sabe qual? Nirvana. É? Foi um acontecimento bacana em 1991 com o álbum Nevermind, que mudaria o rock pra sempre. É isso aí, a nossa viagem tá rolando.
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0: todo o Brasil já tem os confrontos definidos para as oitavas de final. E vem muito clássico e jogo pesado por aí. O sorteio da CBF colocou frente a frente duelos como Fluminense e Vasco, Corinthians e Internacional, além de Fortaleza e Palmeiras. Também temos Grêmio e Mirassol, Vitória e Atlético, Juventude e Atlético Mineiro, Remo e Santos, além de Cruzeiro e Chapecoense. A premiação segue milionária. Todos os clubes já garantiram R$2 milhões pela classificação. E quem passar pelas quartas recebe mais de R$3 milhões. A CBF também confirmou que as oitavas serão disputadas entre os dias 1º e 6 de agosto. E tem novidade, viu? A final da Copa do Brasil de 2026 será em jogo único, com local ainda a ser definido.
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11: Ah, é você? Vem aqui que eu vou te cortar isso fora.
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3: Aqui é Rodrigo Campos que tá falando dentro do seu radinho com o Time Machine. Vamos nessa, continuar a nossa viagem. Agora estou em 1985. O Duran Duran lançou View to a Kill, que com aquela batida meio eletrônica, né, e a voz marcante do Simon Le Bon, se tornou a música, a única música tema de um filme do James Bond a atingir o topo da parada americana, consolidando a banda como os reis da New Wave.
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Bora pra 1997 com ela, que é linda. Shania Twain. Potência. Em 1997, a Shania Twain lançou Man, I Feel Like a Woman, que com o seu riff de guitarra contagiante e uma atitude poderosa, empoderada, se tornou um hino global e quebrou as barreiras entre

0: Esse é o nosso Time Machine, gente. Que viagem, hein? Bora pra 1998. Lenny Kravitz lançou Fly Away, que com o seu riff de guitarra distorcido e um groove irresistível, conquistou as paradas de sucesso e rendeu ao cantor o Grammy de melhor performance masculina de rock, consolidando. Eu ia falar consolidado. Pense no cara que tá ficando louco. Loucura, hein, filho? Loucura, hein? Então, foi consolidado. Consolidado o nome do Lenny Kravitz como um dos maiores ícones do estilo no mundo. Simbora!
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0: corajoso, levante e anda, vá em busca da sua sorte.
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2: Tiaguinho e Billy SP, em busca da minha sorte. Olha só, a repercussão da música tema da Copa do Mundo de 2026, interpretada pela cantora Lisa do Blackpink, acabou gerando muita polêmica e dividindo as opiniões do público nas redes sociais, tá, turma? Bom, o lançamento da canção foi um dos assuntos mais comentados do momento, mas acabou recebendo algumas críticas de internautas que não se sentiram totalmente empolgados, né, com o ritmo escolhido pro evento. Eita, galera não perdoa, né?

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15: as mentiras que você sempre ouve.
16: Não acredito.
17: Mentira de arquiteto. Não, tudo bem que essas telhas são muito caras mesmo, porque são importadas, né? Essa calha cromada é um luxo só, né? Esses sensores de presença que eu coloquei podem fazer até um barulho indesejado, né? Mas pensa como a casinha do seu cachorro vai valorizar com isso tudo. Mentira de mecânico.
18: Olha, a senhora pode até não querer gastar esse dinheirão, não fazer esse motor agora, mas eu acho imperativo de que a senhora tem que fazer esse motor. E quando a senhora for vender, desvaloriza. Porque pensa aí, o seu carro já tem quase 3 meses na sua mão. E outra, a senhora nem anda com ele, tá só com 10 quilômetros, né? Então é melhor fazer esse motor, porque senão ele estraga.
15: Agora você já sabe, só quando não for mentira, será.

Zé Felipe tá no meio místico aí? É? Como assim? Deixa eu te contar essa história. Um numerólogo explicou que a traição e a separação de Virgínia Fonseca e Zé Felipe já podia ser prevista pelos números deles.

0: temporada europeia terminou com Harry Kane no topo do futebol do velho continente. O atacante do Bayern de Munique conquistou a chuteira de ouro 2025-2026 como o maior goleador da Europa. Foram 36 gols em 31 jogos da Bundesliga, superando nomes pesados como Haaland, Mbappé e até o brasileiro Igor Thiago, que fechou o top 5 da premiação. Além dos gols, Kane também vive a melhor fase da carreira em títulos. Depois de passar anos sem levantar taças no Tottenham, o inglês já soma 2 campeonatos alemães, uma Copa da Alemanha e uma Supercopa pelo Bayern. A chuteira de ouro leva em conta não apenas o número de gols, mas também o nível das ligas europeias. Por isso, os gols nas principais ligas do continente valem pontos. No top 5 da temporada ficaram Harry Kane com 36 gols, Haaland com 27, Mbappé com 25, Muriqi com 23 e o brasileiro Igor Thiago com 22 gols.
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0: Campeonato Brasileiro Feminino entrou em pausa para a data FIFA e para a disputa da Copa do Mundo Masculina. Mas a primeira parte da competição já deixou um recado bem claro. O futebol paulista está dominando a temporada. Após 12 rodadas, os quatro primeiros colocados são de São Paulo. O Corinthians lidera com 28 pontos, seguido por Palmeiras com 27, São Paulo com 26 e Ferroviária com 22. Na sequência do G8, ainda aparecem Flamengo, Bahia, Cruzeiro e Internacional, todos na briga pelas vagas nas quartas de final. O Corinthians também tem o melhor ataque da competição, com 31 gols marcados. Já a melhor defesa é a do São Paulo, que sofreu apenas 8 gols até agora. Na parte de baixo da tabela, o Vitória vive situação delicada. O time baiano é o único que ainda não venceu no campeonato e segura a lanterna com apenas 3 pontos. Agora, o Brasileirão Feminino volta somente no dia 24 de julho, depois da parada para os amistosos da seleção feminina e para a Copa do Mundo.
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Affleck. E por falar no David Guetta, a gente gosta de uma fofoquinha, né? O David Guetta e a cantora Bebe Rexha estão juntos de novo em uma parceria sensacional com o lançamento da música Sad Girls. Essa dupla incrível já tem um histórico de sucesso no mundo. E aí, olha só, tem outros hits deles que bombaram muitos nas pistas aí de dança e nas rádios. A nova canção mistura aquele ritmo eletrônico marcante do produtor com a voz poderosa, maravilhosa da Bebe Rexha. Então, certeza que já é sucesso. E a gente segue ao som de Bruno Mars, I Just Might.

0: Now or Never, foi o som do Pitbull com Bon Jovi. Eu tô indo pra aquele intervalo rapidinho. Daqui a pouquinho, olha só, tem Benson Boone, tem também Sabrina Carpenter, The Weeknd e muito mais pra você. Não sai daí, não.
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com a Bar Song. Agora a gente fala do cantor Lil Nas X, famoso pelo hit mundial Old Town Road. Ele pode ter aquele caso de agressão arquivado pela justiça. A acusação veio da sua suposta ex-namorada, mas os promotores do caso declararam que as provas mostram que o cantor nunca se relacionou com mulheres e que, diante da falta de evidências sobre o caso, ele será inocentado e a suposta ex processada por calúnia. E aqui a gente continua com a nossa loirinha Sabrina Carpenter, Man Child.

0: Weekend pra fechar o milkshake de hoje. Valeu pela sua companhia, um ótimo fim de semana, curta bastante. Eu sou a Flávia Becker, tô indo nessa. Até o próximo milkshake, tchau, tchau.
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2: E além. Bora lá, turminha. Chegamos com o nosso Time Machine. É no clima e no ritmo, né? Aqui é Rodrigo Campos dentro do seu radinho. Eu amo quando chega a hora da nossa viagem no Time Machine. Bora pra 2010 começar os trabalhos com o som do Travis McCoy e Bruno Mars, Billionaire. Essa música tem um ritmo reggae e pop envolvente, né? E um refrão acústico ultra chiclete. Se tornou um sucesso global absoluto, liderando as rádios do planeta e apresentando a voz marcante do Bruno Mars para o mundo inteiro. Simbora!
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0: Machine, viajando legal, né, gente? É coisa boa! Eu sou Rodrigo Campos, continuo na voz, hein? Dentro do seu radinho. Vamos pra 2009 agora. Alicia Keys e Jay-Z lançaram Empire State of Mind, que com um dos refrões mais poderosos da história da música pop e uma letra que tava exalando, né? A energia e os sonhos de Nova York. Se tornou um hino global absoluto, liderando as paradas e conquistando prêmios Grammy no planeta inteiro. O mundo conhecia naquela época o lançamento do sistema operacional Windows 7 pela Microsoft, que chegava pra corrigir os erros do Vista e se tornaram um dos mais queridinhos da história. E realmente foi, porque o Windows Vista dava pau pra Dedéu, hein?
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Esse é o nosso Time Machine, que viagem é essa, hein, gente? Em 2005, o Rapa lançou Mar de Gente, que com aquela letra profunda do Marcelo Yuca e os acordes envolventes da guitarra do Xandão, trazia toda aquela vibe espiritual e politizada do álbum, né? O Silêncio, conquistando as rádios do país e se tornando um grande sucesso de audiência. Bom, aumenta o volume pra curtir, que você tá no Time Machine.

0: Cine. Já já eu volto direto pros anos 80, você gosta, né? Segura aí que eu já venho.
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2: Coisa boa. Gente, aqui é Rodrigo Campos, eu continuo dentro do seu radinho com o Time Machine, agora em 1983, Frank Goes to Hollywood. Lembra de Relax, Don't Do It? Essa música é demais, com uma batida synth pop poderosa e uma letra super provocante, se tornou um dos maiores

Esse é o Time Machine. Que viagem, gente! Bora pra 1990. Depeche Mode lançou Enjoy the Silence. É! Que com seus riffs de guitarra hipnotizantes de Martin Gore e a voz marcante, né? E sombria também do Dave Gahan, se tornou a maior obra-prima do synth pop mundial, liderando as paradas globais. E naquela época, o filme Ghost, do Outro Lado da Vida, arrebatava os corações de milhões nos cinemas e se tornava a maior bilheteria daquele ano no planeta. Quem é que não lembra do Patrick Swayze com a Demi Moore? Oh! Bora curtir Depeche Mode!

0: Esse é o nosso Time Machine em 2008 com a Lady Gaga agora, turma. Ela assombrou o planeta com Just Dance, que contou com os vocais de Cobel Donis. E a produção que foi genial, né? Trazendo uma energia eletrônica nova e agressiva, que fez o álbum The Fame revolucionar o mercado musical daquela década e colocar a artista no topo do mundo.
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0: Esse é o Time Machine 1976, chegando com Tina Charles, I Love to Love, que com a sua batida disco alto astral, irresistível e os vocais poderosos e doces da cantora se tornou um dos maiores clássicos das pistas de dança do planeta, liderando as paradas do Reino Unido e embalando as discotecas de todo o Brasil. Bora curtir!
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0: demais a nossa viagem. Valeu, turma. Semana que vem eu volto com mais, hein? Pra gente continuar curtindo os nossos sons das antigas. Nossa nostalgia, né? Valeu. Beijo, juiz. Qualquer coisa me chama. Semana que vem é nóis.
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5: E sim,